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Um era Taura, esse perdeu por Taura. Outro era Maula, esse perdeu por Maula. Quebras demais para viver em jaula, com muita raça para esconder a cara. Dois irmãos gêmeos, um igual ao outro, de olhares gêmeos com fulgor de auroras, mais parecidos do que um par de esporas num par de botas de garrão de potro. O pai, um tigre, que a branquear ficara entre ossamentas num pendal de guerra. A mãe, chirua com sabor de terra. O lar, um rancho, Santa Fé, Itaquara. Um era Maula, mesmo sendo Taura. Outro era Taura, mas não era Maula. Mas não nasceram para viver em jaula, e nem tampouco para esconder a cara. Por isso um dia, quando o comissário chegou no rancho para prender o Maula, achou dois tigres numa mesma jaula, junto à mãe velha, a deusa do santuário. Saltaram fora para livrar das balas a mãe querida que os amamentara. Caiu ferido junto à porta o Taura, caiu já morto logo adiante o Maula. De toda parte vinham fogonaços, e os dois ficaram mais iguais na morte. Pois mesmo tigres, para enfrentar a sorte, não tinham breves para atacar balaços. Do par de Tauras que tombou na luta, restou somente, sem fulgor de auroras, mais parecidas do que um par de esporas, um par de cruzes de madeira bruta. Por isso à noite nunca faltam luzes de fronte ao rancho onde a saudade habita. É a mãe dos gêmeos que ficou solita e acende velas para velar as cruzes.